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0: Cultura, 10 horas, 48 minutos.
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1: Meia-noite.
2: 46 minutos.

0: meia-noite.
1: 59 minutos.
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0: Cultura, 1:07.
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0: Cultura, 1:38.
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3: Cultura, 1h42. 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

0: Cultura, 2 horas, 2 minutos.
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2: 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Cultura, 2 horas, 50 minutos.

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Rádio Cultura, 3 horas, 53 minutos.

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2: Falcão, vamos recordar agora

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Cultura, 4 horas, 56 minutos.

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Cultura, 5 horas, 23 minutos.

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Rádio Cultura, 6 horas, 42 minutos.

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Cultura, 8 horas e 25 minutos.

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1: Cultura, 8 horas, 47 minutos. 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

0: povo, bom dia pra você, né? Ligadinho com a gente aqui na Rádio Cultura FM, né? É, e acompanhando a nossa programação, obrigado aí pela sintonia e o carinho da audiência, rádio ligado com a gente aqui na emissora favorita, a Rádio Cultura FM, né? E acompanhando aqui o nosso programa Série Peão Cultura, que tá começando agora, né? É verdade. Tava bom o café, hoje tomei duas xícaras, né? É. Então tá certo, né? Tá bom o cafezinho hoje. Passei o cafezinho e daí o cara fica tomando o cafezinho, mas tá bem docinho, né? É, são 9:31, está no ar o programa, a série Pinhão Cultura aqui na onda amiga da Rádio Cultura FM, né? Os nossos apoiadores aqui no programa, o empresário Raulino Cruzeta, é, também nós temos o Anteninha aí, onde é que tá o Anteninha? 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É, tudo certinho, Anteninha, o Anteninha tá tudo beleza aí, Anteninha, tá bom? Tá bom, tá bom, então carca aí, Anteninha.
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1: Tá aí o anteninha, né? Tá aí o anteninha. Ah, tem o Bid também. E aí, Bid, tudo certinho? Se preparando aí pro modernismo, Bid. E aí, Bid, tudo tranquilo? Bom dia.
2: Bom dia, Pipoca. Bom dia aos ouvintes da Rádio Cultura. Hoje, domingo, aí, estamos aí assando churrasco, frango assado, maionese, costela. O pessoal quiser fazer uma reserva, só ligar aí no 99337810 e ligar pra gente aí. Beleza, Pipoca? Manda uma música aí pra nós. Especial lá pro seu Dorino Brat lá na Serraria. Tá bom? Tudo igual aí pra vocês.
1: Tá bom, então. Então tá bom. Tá certinho, então. Um abraço. Um abraço lá, então. Lá pro... pro Alcebiades, né? O Bid. O Bid e o Buratinho já apareceu aí, meu amigo, meu irmão Buratinho.
2: Pipoca, hoje eu mando um abraço também pro nosso amigo Buratinho, não sei se ele foi no rádio hoje ou não.
1: Ele não veio ainda, ele não veio, mas ele veio domingo passado, ele esteve aqui, ô Bid. Pra mandar um alô então pro Buratinho, é isso, né?
2: Hoje eu mando um abraço também pro nosso amigo Buratinho, não sei se ele foi no rádio hoje ou não. Mas ele tá meio sumido, não sei o que é que tá acontecendo.
1: Mas eu acho que sabe o que que é, é o time dele, é o time dele, é verdade. Aí ele não vai porque senão os caras tocam ali corneta em cima dele aí por causa do time que ele torce, né?
2: Tá, não sei se é porque o Palmeiras ganhou do Flamengo.
1: É, eu acho que é isso, viu? Ah, é, daí os flamenguistas ficam assim, né? Ficam guardando ainda as mágoas passadas, né? As torcidas aí,
2: Pipoca,
1: né?
2: Bom dia aos ouvintes da Rádio Cultura. 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Manda uma música aí pra pessoal aí do bar e pro seu Idalino Brat, lá da Serraria. Tá bom? Um abraço a todos, um bom domingo a todos aí.
1: Tá bom então, tá dado o recado aí do Bid, né? Onde é que tá a menina aí? Onde é que tá a menina? Deixa eu falar com a Heloísa. A Heloísa é a neta do bicho do milho, né? E a Heloísa já tá se preparando aí no modernismo para trazer aqui pra gente, é claro. Trazer aí os reclame, os apoiadores aí do Vitalino Ribeiro, o bicho do milho. É isso, né, Heloísa? Bom dia! Bom, o que que houve? Ah, o que que houve? A Heloísa. Ah, não, o bicho do milho vai ter que me mandar tudo aí, ó. Não abriu aqui as propagandas. Vai ter que me mandar todas as propagandas aqui, bicho do milho. Ó, não abriu, de jeito maneiro aí. Você deve ter apagado aí, daí aqui, né, a gente ficou sem nada. Tô sem nada aqui, bicho do milho. É, bicho do milho, é duro, mas é seguro, não tem nada. Você vai ter que mandar todas as propagandas aqui pra nós, aqui na Rádio Cultura. Tá bom, bicho do milho, tá certo?
3: Bom dia, Pipoca. Bom dia, todos ouvindo, tão ligadinho na cultura. Hoje o bicho do milho vai ficar por casa. Hoje não tem caravana, mas nós vamos, eu quero mandar um abraço a todos que tá ligado aí. E nós vamos hoje fazer uma seleção de música aqui.
1: Tá.
3: Botar os cantores que passaram por aí, cantavam a música da um aí. E nós vamos só ficar curtindo, tá bom? Ah. Deixar um abraço a todos aí, também, Pipoca. E aos nossos apoiadores aí. E vamos rodar uma música do pessoal aí, tá bom?
1: Tá bom.
3: Deixar contigo aí, tá?
1: Tá bom, um abraço aí ao bicho do milho. E agora sim, Heloísa. Bom dia, Heloísa. E Luísa... Para de esfregar os olhos aí, ela fica esfregando os olhos assim, né? Ela levanta, ela esfrega os olhos. Tem que lavar, passa uma água no rosto assim, daí tirar, como diz a lá no...

0: do interior diz, tá cheio, com os olhos cheios de tramela. É, a gente fica, te mostra a melinha, assim. É porque a gente dorme. É, dorme de noite e acorda com os olhos esbugalhados, né? Então tá, bom dia, Luísa.
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0: Vamos lá, vamos lá, vamos se virar nos 30 aqui. Vamos lá então. Tá certo? 9h41, Anteninha já deu um recado ali também. Ah, quer saber o telefone. Anteninha, tu passa o telefone aí que o pessoal quer ir saber o telefone. Ah, me manda o telefone do Anteninha. Tá, fala aí, Anteninha.
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1: Tá aí o Anteninha, já deu um recado aqui na Rádio Cultura FM. Deixa eu começar bem o programa, como sempre, né? O Aníbal Alves abre ali, né? Essa aqui vai lá pro Buratinho, ó. Alô, Buratinho, ó a tua música aqui, ó. Que me mande, porque afinal...

0: abertura do programa, meu filho Kleber Almeida fez a abertura com essa canção aí, né? Então tá certo. Agora já tá pronto o Lazo do Bicho do Milho, então prega-lhe fogo aqui nas participações aí do Bicho do Milho, o Toninho e o Adelino Nunes e o Bicho do Milho.
1: Vencendo sempre o nome da música.

Tá aí a primeiríssima aí do Bisto Milho, que mandou aí os cantores, né? Tem mais um cantor aí, o Bisto Milho? Ah, tem. Então tá, é o Bicho do Milho, o Castelinho, o Ricardinho, o Milagre.

da Tambaú, essa é boa.

Tá aí, você ouviu aí o bicho do milho aí, o bicho do milho e mais o Ricardinho e também o Castelinho, né? É o milagre da Tambaú. Olha, vem aí a grande festa Santo Antônio em Rio Hipólito, dia 7 de junho. É 7 de junho, próximo domingo, teremos então às 9 horas da manhã, saída da Imar Santo Antônio, no centro de Orleans, 10 horas da manhã, missa cantada pelo grupo de cantores Nossa Senhora Aparecida, de Braço do Norte, ao meio-dia, almoço com churrasco, salada, acompanhamento e bebidas em geral, né? 14 horas tem o Soari com o grupo Cantiga Missioneira. Às 16h, o sorteio da promoção. Venha, traga sua família e amigos para a festa de Santo Antônio, lá no Rio Hipólito, dia 7 de junho, no próximo final de semana. Informações pelo telefone WhatsApp é o 988-526409, tá? Uhum. Então tá certo. Então tá dado o recado aí, né? Realização da comunidade de Rio Hipólito com apoio do Rotary Clube de Orleans. 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

0: 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E o vereador Joel Cavagnoli estão aí apoiando a grande festa de Santo Antônio em Rio Hipólito, 7 de junho, no próximo domingo. Dia 20 de junho tem a cavalgada São João Batista, né? É, vem aí a cavalgada São João Batista. Vai ser lá no Rio Pinheiros Baixo, dia 20 de junho, né? O convite aí do Xinha, do Raulino Cruzeta aí, convidando a turma aí pra prestigiar. Tá certo? Já foi o bicho do milho e o Ricardinho e o Castelinho. Então reborqueia e prega-lhe fogo nessa aí, ó. O Chicão e o Chiquinho e o bicho do milho. Então carca.
1: E vamos botar pra quebrar a mama, então vamos lá. Caçador e pescador, mirim, dele Chiquinho. Porque...

Aí, você ouviu aí o caçador e pescador aí, né? É o Chicão, o Chiquinho e o bicho do milho, né?

Eita, coisa boa essa rapaziada aí, né? É, você ligado com a gente aqui na Rádio Cultura FM, né? Então tá bom, né? Então tá certo. É, então tá aí o...

aí você ouviu, ouviu aí, é claro, o baile na serra com os Caiana, né? Tá na hora, já tá na hora do intervalo, aí é, já tá na hora do intervalo, minha gente. Então tá bueno mesmo, né? Pra você que está acompanhando aqui a Rádio Cultura FM e o nosso programa, programa Série Peão Cultura, vamos dar uma reborqueada em Carcalha Fogo aqui, vamos? Então tá, é hora do intervalo, é nós garantir ali a boinha, né? É a garantir a marmita, tá bom? Tá certo? É, então tá, é os apoiadores aqui, tem os apoiadores. Ah, um abraço lá pro Buratinho, né? É o Buratinho, a gente buena, né? O nosso amigo, nosso irmão Buratinho. Um abraço aí pro Buratinho. Buratinho deve estar lá no BID, né? Tá aí no BID, depois você me fala, o BID, se ele tá aí. É, o me disse, ele chegou aí. O Buratinho, então tá bom, então tá certo, né? 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
0: Valeu, Anteninha, antenas, né? Vem novidade aí, né, Anteninha? Então tá, depois você me explica tudo direitinho aí, tá? Então tá, são 10:08 agora. Ô, Bide, e daí, Bide, como é que tá aí o modernismo?
2: Pipoca, bom dia aos ouvintes da Rádio Cultura. Domingo aí meio nublado, estamos aí assando aquele churrasco, tá? 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Manda uma música aí pra pessoal aí do bar. E pro seu Idalino Prate, lá da Serraria. Tá bom? Um abraço a todos, um bom domingo a todos aí. Pipoca, hoje eu mando um abraço também pro nosso amigo Buratinho. Não sei se ele foi no rádio hoje ou não, mas ele tá meio sumido, não sei o que é que tá acontecendo, tá? Não sei se é porque o Palmeiras ganhou do Flamengo.
0: Vai ver que é isso mesmo, que o Buratinho sumiu, né? É, por causa do time não aparece, porque a corneta pega, né? Então tá, vamos ver aqui os apoiadores também do Vitalino Ribeiro Bicho do Milho.
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0: Aqui na Rádio Cultura FM, olha só, tô recebendo já nesta manhã aqui esse casal simpático, né? Casal simpático, ele cantor, ela também cantora, ele cantor e repentista, né? Castelinho e Mariazinha, né? Cumprimentar o Castelinho nesta manhã, manhã agradabilíssima desta manhã. E nós estamos aqui, né, Castelinho? Para mais um dia aqui de

0: batalha, como diz, né? E aí, tudo certinho, Castelinho? Bom dia.
1: Tudo certo, Pipoca, com a graça de Deus. Bom dia pra ti, nosso grande amigo, nosso grande incentivador. E também um bom dia para todos os teus ouvintes aí da Cultura 87.5. E que Deus abençoe a todos esse dia, nesse domingo, no finalzinho, no último dia do mês de maio, dia de Nossa Senhora, né? mês de Maria, né?
0: É, mês de Maria, né? Bom dia, dona Mariazinha.
2: Lugar, agradecer a Deus, né?
0: Que também tem o nome de Maria, né? Mariazinha.
2: Maria, Nossa Senhora, né?
0: É.
2: E um bom dia para todos os ouvintes da Rádio Cultura. Hoje nós estamos aqui só fazendo uma visitinha.
0: Uma visitinha, né? Visitinha de médico, aquelas,
2: né? Visitinha de médico.
0: É, e aí, Castelinho, como é que tá a peleia aí?
1: Tá indo bem, né? Agora, graças a Deus, ela já tá se recuperando, já quase já tá...
0: O Castelinho tá aí, o Silvério Fernandes, aí no Posto Jardim. Castelinho tá aí, tá aqui na minha frente.
1: O Fernandes tá perguntando?
0: É.
1: Ô Silvério, um abraço pra ti, tudo de bom aí, Deus abençoe a tua empresa, a dona Adélia, você que é um colaborador nosso de Castelinho e Mariazinha, sempre nos ajudou, sempre colaborou conosco na nossa missão. Muito obrigado, Silvério.
0: Tá certo aí, o pessoal, o Valderi Vargaski, né, bom dia, amigos do Tio Branco, né, manda um abraço aí pro Castelinho, é bueno, a barbaridade das antigas, Valderi Vargaski, bom dia, é o Tio Branco.
1: Tio
0: é?
1: Branco mora lá no Malacara, né?
0: É, lá no Malacara.
1: Três Barras, né? O Tio Branco é grande amigo nosso já de muito tempo, do tempo do Castelinho Ferreirinho.
0: É, e aí por isso que ele mandou alô lá e mandou um abraço ali pra ti.
1: Um abraço lá pro Tio Branco e a família toda lá, né?
0: É, isso aí. E hoje à tarde vai ter o bingo do Lê?
1: É, hoje à tarde...
0: Tu não vai no Pesque Pague Becker, lá no Pesque Pague Beira Rio, né?
1: Nós vamos na casa de um amigo aí matar um arroz com feijão. Agora nós também temos mais um novo colaborador, um novo bingo que saiu também lá em Loromiro, o bingo do Bento Paes.
0: Bento Paes.
1: É, ele...
0: Tanto atende na porta da frente como na porta de trás.
1: Pode entrar por dentro e por trás. O Bento, ele começou ontem foi o segundo dia, né?
2: Isso.
1: Mandar um abraço pro Bento, proprietário lá do novo bingo de lá.
0: Aonde que é o bingo lá?
1: No Cruz de Malta.
0: Lá no Clube Cruz de Malta?
2: Domingo às 4 horas da tarde.
0: Ah, e é bem localizado ali.
2: Isso, ele convida todos os pessoal para ir para lá.
1: Vou mandar um abraço também pro Guga da Gráfica, né? Que é nosso.
0: Ah, o Guga lá, gente boa.
1: Mandar um abraço pro Gilce, pra dona Nilceia, né? Que são nossos.
0: É o Gilce e a Nilceia.
1: Material de construção lá do
0: Gilce. Ah, Cardoso?
1: É, o Gilce Cardoso. Mandar um abraço pro Rudy, pra todos aqueles que trabalham lá com o Rudy, a esposa dele, a família toda. Lá no Pesca Pague Lazer, Rio Marcelo, Fred, o Duda, né?
2: Isso.
1: O Dudu, que a gente...
2: Todos os empregados lá, porque às vezes a gente não lembra de todos,
1: lá,
2: né?
1: A gente chega lá e dá um... Eles vem todo mundo abraçar a gente. É uma felicidade tão grande quando a gente chega lá, porque a gente é muito bem recebido. Todo o povo lá é muito bem recebido.
0: É, quando a gente é bem recebido nos lugares, a gente fica... Bem, né? A gente sente bem, né?
1: Ele mora aqui, mas ele era lá das Três Barras. Nós fomos tocar o aniversário dele aqui, o Valdivino.
2: Eu não sei isso, Bruno.
1: Agora não estou lembrando de novo a assinatura dele.
0: O Chiquinho Gaiteiro.
1: Ele está na cama, só está dormindo o terceiro sono.
0: Ah, o Chiquinho. É, mas o Chiquinho ali tem um compromisso agora, vai ser quarta-feira.
1: Ele tocou ontem à noite, né?
0: É, não, mas ele vai tocar agora quarta-feira também lá no restaurante Pesque Pague Becker, ali nas Serrarias.
1: Lá no Matias.
0: Nas Serrarias ali.
1: Lá no Matias, né?
0: É o restaurante Pesque Pague Becker.
1: Ah, é?
0: Não é o Matias, é restaurante Pesque Pague Becker. É ali nas Serrarias ali.
1: Ah, em Serraria agora.
0: É, Serrarias ali. Ah. Ali, então, portanto, ele vai ter lá uma feijoada e ele é que vai animar a feijoada com a gaita lá.
1: Dá o nosso abraço também pro Bicho do Milho, que tem dado muito apoio para nós.
0: Não, mas quem vai lá vai ser o Chiquinho.
1: Não sei, mas eu tô agradecendo.
0: Ah, tá, o Bicho do Milho.
1: Sempre mandando mensagem pra gente, sempre em contato com a gente. Obrigado, bicho.
0: Ah, o Bicho do Milho.
2: Tu já falei tudo.
1: Ah, fala aí.
2: E a gente agradece o Chiquinho também, porque ele é muito nosso amigo, né?
0: É, o Chiquinho.
2: E que Deus protege ele também, que ele possa melhorar.

0: Sabendo daquele pé dele, que ele é muito animado.
1: É verdade. Tá bueno?
2: Tá bueno. Também queremos agradecer, então, de o Tiber Fernandes mais uma vez, né, Mariazinha?
1: Isso.
2: A gráfica do Guga, o novo patrocinador nosso, que é o Bento Paes lá com Bingo. O Bingo do Lê, que hoje às 4 horas nós já...
1: Vocês vão estar lá. É.
2: E agradecer também, mandar o nosso abraço, nosso carinho para os dois padres que chegaram, estão agora inovando em Lauro Miller, estão sendo muito bem aceitos, muito querido, o padre Júnior e o diácono Marco. É, ontem até almoçaram conosco, né, Mariazinha?
0: É isso, ai.
2: E o Bingo do Lê também foi a equipe lá, os quatro principais foram lá almoçar conosco lá em casa ontem. Então agradecer a visita do.
1: Tu fez o churrasco?
2: Do lei da.
1: Tu fez o churrasco, Lu?
0: Churrasco?
1: Fez?
0: Melhor do que churrasco. Fez um carreteiro que Deus o livre, né?
1: Ah!
0: Os padres, tudo lá de São Digério gostaram.
2: Nessa parte eu sou especializado.
1: Ah, é?
2: É. Mas fazia 50 anos que eu não fazia mais, porque eu fiz muito em Bom Jardim da Serra, né?
1: Aham.
2: Aí às vezes eu faço pra mim ela em casa, mas é.
0: Não, mas deram nota mil pra ele, já pensou?
1: É.
0: Do carreteiro?
1: Ah, não, se é bem preparado já.
0: Não, tava bem preparado.
2: Gente, daí a gente tem que ter a medida certa, né?
1: É, isso. Então.
2: É, o carreteiro, eu até peguei o charque lá em Bom Jardim da Serra, lá no açougue de Bom Jardim da Serra.
1: Ah, e aquele açougue é o açougue bom lá.
2: É a melhor carne que tem.
0: É,
1: eu acho que o proprietário do açougue já morreu, só está o filho tocando.
2: Tá vivo ainda, pai.
1: Tá vivo o velho ainda?
2: Tá o tio Nena.
1: É o tio Nena, isso. Eu me lembro.
2: Tá vivo ainda.
1: É, mas daí era ele, daí o filho era que estava tocando mais o açougue.
2: Vamos mandar também um
1: do lado lá do supermercado Araucária, né?
2: Isso.
1: Ah, eu vi como eu sou trouxa. Eu não esqueço de nada lá.
2: Não esquece, né? Lá tu conviveu também, né?
1: Claro, eu lá tinha a Rádio Cambajuva lá.
2: A tua filha lá também, né?
1: Tem as minhas filhas lá. Minha neta. O meu menino em memória lá que tá lá.
2: Eu quero mandar lembrar também do nosso grande amigo Cristiano
1: Cardoso.
2: Que.
1: No posto lá.
2: Muito apoiou o Castelinha Mariazinha, né?
1: Cristiano Cardoso é do meu time.
2: Cristiano Cardoso foi o único bom jardinense que lembrou do Castelinho para fazer aquela homenagem do eu fui diretor lá e professor. Ele fez uma homenagem para mim na
1: Câmara de Vereadores.
2: Na Câmara de Vereadores. Cristiano Cardoso, um abraço para ti, para tua mãe aí, agora também não estou. A minha cabeça está tão.
1: É, às vezes o cara vai, mas ela mora ali pertinho.
2: Eu já passei dos 45, né? Daí
1: é, no segundo tempo.
2: Tá.
1: Do 45 segundos do tempo. Tá. Então tá bom, Castelinho. Mas que bom você ter vindo aqui. Nós queremos agradecer. Até vou fazer um repeteco de uma música que você cantou há pouco aqui com o Bicho do Milho. Vou fazer um repeteco. Vou fazer um repeteco porque vale a pena a gente ouvir de novo. Era o Bicho do Milho. Castelinho e Ricardinho. Milagre da Tambaú.
2: Ricardinho cantou comigo e com o Bicho do Milho, né?
1: Um abraço, então.
2: É, um abraço pra ti, um abraço pra toda a tua família. Deus derrame muitas bênçãos sobre vocês.
1: Obrigado.
2: Que tu restabeleça dessa gripezinha que tá querendo te pegar.
1: O cara já fica meio.
2: Deus tá no comando.
1: Tá certo, então.
2: E um abraço pra todos os teus ouvintes, essa gente maravilhosa, né? E lá para a família do seu Valdivino ali, a esposa dele, a dona Salete, parece, não me lembro se é a dona Salete.
1: Tá certo.
2: E a filha dele, o genro que mora lá, mora ali no Rio Novo ali, casada com, eu acho que é um Pisone ali, o rapaz parece que é Pisone. Mandar para todos esses nossos amigos, também para o filho dele que mora lá no Guatá, né, ô Mariazinho?
0: Isso,
2: filho,
0: o filho dele mora
2: lá. E a nora dele lá, que nos receberam muito bem aquele dia do aniversário ali.
1: Então tá bueno.
2: Um abraço para todos e muito obrigado, Pipoca. Deus
1: Castelinho!
2: Deus guia os teus passos, tá? Deus guia os teus passos.
1: Tá, Castelinho Ricardinho canta Milagre da Tambaú.

0: até um repeteco aí dessa música que você cantava aí com o Ricardinho, né?
1: O Ricardinho foi um dos meus parceiros também, que cantou comigo e mora lá em Uruçanga. Pipoca, obrigado pela tua... esse acolhimento que tu tem com nós, esse carinho que tu tem com nós, é recíproco, nós também temos muito carinho por ti, tá?
0: Tá certo.
1: E agradecer essa oportunidade, só lembrando que o seu Valdivino é Valdivino Ghisoni.
0: Valdivino Ghisoni.
1: Aqui, né? Aqui do Rio Belo, aqui no aqui em Orleans.
2: Família de gente boa.
1: Família de gente boa e muito acolhedora aquela família ali, uma família maravilhosa, que Deus derrame muita bênção sobre eles lá, né,
2: Maria? É, isso aí.
1: Eu fico aqui então, um abraço, um bom domingo a todos, que Nossa Senhora, que está finalizando o mês dela, proteja todos os lares orleanenses.
0: Amém.
1: Abençoe todos os idosos, as idosas, abençoe as crianças, os jovens, os adolescentes, abençoe a todos. Que Nossa Senhora derrame muitas graças e muitas bênçãos sobre o povo de Orleans, que é a terra onde eu me criei e amo de coração.
0: Muito obrigado, Mariazinha.
2: É, isso aí, eu também agradeço muito, e que Nossa Senhora também cubra todas as pessoas com o manto dela sagrado, que nós temos no fim de maio, que é o mês de Nossa Senhora, e temos já no último mês, já, que hoje é dia 30, o último dia.
0: Uhum.
2: E a gente agradece muito a todos os ouvintes, você, Pipoca, o Padilha aqui, a esposa, todos vocês aí. Que Deus abençoe.
0: Um abraço, Castelinho, Mariazinha. Já vou chupar a balinha aqui, já dá uma melhorada também.
3: Toma um chazinho.
0: Benegripe.
3: É um
0: tá bom.
3: Amarelinho,
0: tá bom, então. Um abraço, Castelinho e Mariazinha, que vieram também enriquecer aqui o programa Peão Cultura nesta manhã de domingo. Vamos com a música. A música, quem é que vai cantar aqui? Deixa eu ver a próxima música. A música Chegando no Baile, Lovarino e o Ronélio Godinho e o Bicho.

Aí que eu digo, né? Aí nós ouvimos a música do Lovarino, o Ronélio Godinho e o Bicho do Milho, né? O Lovarino e o Bicho do Milho e o Lovarino e o Ronélio é o Baile dos Cabeludos?

0: Aí, você, você ouviu aí, né? É, ouviu aí a música bonita aí que o, é, que o Chiquinho aí trouxe aí pra nós, né? É verdade, então tá bueno, o baile dos cabeludos, então tá especial de primeira, o baile dos cabeludos aí, então tá bueno. Vamos ao intervalo aqui, aí tá na hora de nós dar uma faturadinha, então vamos reborquear e carcar fogo aqui.
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0: 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E aí, Bid, como é que tá o Bid lá do Bid's Bar? Buratinho tá aí?
4: Pipoca, bom dia aos ouvintes da Rádio Cultura. 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Manda uma música aí para o pessoal aí do bar e pro seu Idalino Brat, lá da serraria, tá bom? Um abraço a todos, um bom domingo a todos aí,
0: tá certo. O Buratinho.
4: Depois tu manda um abraço também pro nosso amigo Buratinho, não sei se ele foi no rádio hoje ou não.
0: Não.
4: Ele tá meio,

0: sumido, não sei o que está acontecendo, tá? Não sei se é porque o Palmeiras ganhou do Flamengo.
1: Ah, vai ver que é assim, né? Então tá. Um abraço lá pro Bid, lá no Bid's Bar, né? É, tá na companhia aqui da Rádio Cultura FM. Obrigado aí pelo carinho da audiência, né? Ligadinhos com a gente aqui na Rádio Cultura FM, né? Quem é mais que está ouvindo o programa? A Odete Ricardo ainda não conseguia calopsita. Ah, não apareceu ainda, tá? Odete Ricardo gostaria de ouvir a música Relógio Quebrado. Olha, o relógio não quebrou, não. Não quebrou porque tá intacto aqui, né? Então tá certo. Vamos carcar ficha aqui na próxima melodia aí do Bicho do Milho. Onde é que tá as melodias? Ah, é os apoiadores que nós temos que rotar do... É, vamos carcar aqui. Os apoiadores aí do Vitalino Ribeiro que estão faltando ali.
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1: Tá certo então, Heloísa. É isso aí. A Heloísa deu o recado aí. Há 10 horas 42 minutos. Manda essa música pro Buratinho. A Carça Larga. Lá pro Buratinho. Buratinho, daqui a pouquinho eu vou rodar essa música que eu tenho que terminar aqui as músicas que o Bisto Milho mandou. E tá faltando aqui, tá faltando. O Baile dos Cabeludos já foi aí o Baile dos Cabeludos, né? Então a próxima é o Ronélio Godinho, canta O Fundo da Grota.

0: Tá aí, agora o Cauã, neto aí do Bispo Vini, vai pregar ler fogo aí.
1: É isso aí, vamos com a próxima música, o Cauã, qual é a música que vai agora?
2: Isso aqui é o modão agora, isso aqui é Saudade da Minha Terra. Vamos lá.

Aqui na Rádio Cultura FM, tá aí o Cauã, que é o neto do Bicho do Milho, e o Bicho do Milho cantaram. Os cancioneiros, os cancioneiros do sertão aí, né? Vão a música é o vento, A música é o vento dos monarcas. Aliás, o vento nem é letra dos monarcas, tem outro cantor que já morreu, que era autor das...

0: Tá aí a música, o vento, né? É isso aí, né? Tem mais uma aí do Chiquinho. Ah, do Chiquinho, essa aí. Então carca essa música aí.
1: Moço triste do céu.
0: Pra quem vai essa aí? Pra quem vai essa música?
2: Silvério Cruz.

0: Tá aqui na Rádio Cultura FM. É, você ouviu aí as participações musicais do Vitalino Ribeiro, o Bicho do Milho. 11 horas, 1 minuto, vamos pro intervalo. Depois nós viemos com a música aí do... A música que é pro Buratinho, então tá. Mas primeiro intervalo aqui, vamos pro intervalo rapidinho e já voltamos aqui. 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

0: Pipoca, bom dia aos ouvintes da Rádio Cultura. 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Manda uma música aí para o pessoal aí do bar. E pro seu Pipoca, depois tu manda um abraço também pro nosso amigo Buratinho, não sei se ele foi no rádio hoje ou não.
1: Ah, então tá, ele não veio aqui. Mas se ele aparecer aí, diz que eu mandei um abraço pra ele, que eu vou rodar a música dele aqui, tá? Agora. Grande festa de Santo Antônio, Rio Hipólito, dia 7 de junho, domingo, 9 horas da manhã, saída da Imar Santo Antônio, no centro de Orleans. 10 horas, missa cantada pelo grupo de cantores Nossa Senhora Aparecida, de Braço do Norte. Ao meio-dia tem almoço com churrasco, salada e acompanhamento. 14 horas, início do soirê com o grupo Cantiga Missioneira. 16 horas, o sorteio da promoção, venha, traga sua família e amigos para a festa Santo Antônio, Rio Hipólito, no próximo domingo, dia 7 de junho, tá certo? Então tá aí o convite para você prestigiar a esse evento aí, tá certo? Dado o recado aqui, ô Heloísa, onde é que tá a Heloísa aqui? Deixa eu ver, tá aqui Heloísa, né? Heloísa, e aí Heloísa, tudo certinho aí Heloísa? Então tá bom.
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1: Tá aí Heloísa, aí deu o recado aqui no programa. No programa Pião Cultura. Ô Tigela, tudo bom, Tigela? Tudo certinho? E aí, Tigela, tudo certinho?
3: Bom dia, Pedigueiro. Manda uma pra família Tigela aí, flamenguista. Ô rapaz, ontem eu não ganhei 3 prêmios lá no Toninho Borpato, cara.
1: Ah, é? Ô, que bom, hein? Ah, então tá, deixa o Carcalho ficha aqui, deixa eu ver. O que que houve aqui? Ah, tá, o Gilson, um abraço lá pro Gilson Cardoso. Tá na companhia do programa, tá com o Neto ali, lambendo o Neto, né? Ah, eu rodo essa aí daqui a pouquinho, Gilson. Essa música aí que me mandaram, e realmente essa música emplacou aqui na rádio, viu? Essa música emplacou, que a gente já redistribuiu pra todo o pessoal essa música. É bueno, uma barbaridade. Já vou tocar em seguidinha aqui, tá? Deixa eu ver aí quem mais o reclame ali. O José ali, o que que houve?
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1: Tá bom, então tá aí, ó, tá aí, ó. O pessoal aí do lá no posto Cardoso, é isso, né, Zezinho?
2: Bom dia, meu amigo Carlos Augusto, bom dia, aqui quem fala é o José Martins do posto Cardoso, bom dia, pipoca para você e todos os ouvintes da Rádio Cultura FM. Um abraço para todos vocês aí.
1: Tá certo, um abraço lá pro José Martinho, Zezinho, né? É verdade, o que que o Bicho do Milho mandou aqui? Fala, Bicho do Milho.
3: Ô Pipoca, essa música eu prometi pro Baratinho que eu ia cantar e cantei hoje aqui e já mandei aí pra ele.
1: Ah, então tá.
3: Sabe que promessa tem que pagar, então vai pra ele isso aí, eu prometi pra ele que eu ia cantar e eu cantei, tá bom?
1: Tá, então vamos ouvir a música.

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Tá certo aí, dado o recado aí, né? É, o Carça Larga, né? Pra você que está ligadinho com a gente aqui na Rádio Cultura FM, né? Já mandamos lá pro Buratinho a música do Carça Larga, né? Sérgio Batista Coan também está na companhia do programa. Que o Sérgio Batista Coan pediu aqui? A música pro Maneca e pra Vilma e pra todo o pessoal. Então tá bom, né? Qual é a música? Ah, parei que eu vou achar uma música então que fala disso, né? Vamos botar o remédio aí, a música. A música do lobisomem, né? É, a música do lobisomem. É do lobisomem, né? Isso. O remédio, né? Remédio e remédio. É isso. Ah, então tá. Então nós vamos carcar aqui o lobisomem. A música intitulada Remédio, tá bom? Vamos carcar essa aqui então lá pro pessoal que estão na companhia do programa, né? Foi o Sérgio Coan, pediu pro Maneca e pra Vilma, que estão na companhia da Rádio Cultura FM. O remédio, vai aí.

Tá aí o meu filho, cantou aí a coxilha rica, né? É, meu filho aí, o Kleber de Almeida, o meu filho mais velho aí, né? Então tá, cantou aqui pro pai, então tá bueno. Mas eu quero que ele cante uma aqui que realmente é um estouro essa música aqui, né? Prega de fogo aí!

meu filho aí, o Kleber Almeida, né? Eu quero ver se tá aqui, vamos ver se tá aqui. Essa música aqui, ó.

você ouviu aí a música O Rei do Bolão aí, então tá bueno. Seu Gilson Cardoso lá da Comercial Cardoso me mandou aqui essa música, essa aqui é uma melodia demais, né? Conta a história aí da gente tá ficando velho e coisa e tal e coisa, né? Essa canção é o Silvério Fernandes também me mandou há um tempo atrás e eu espalhei aqui na cidade e realmente é linda demais. Escute só.

aqui na Rádio Cultura FM, né? Você ligadinho com a gente e acompanhando aqui o nosso programa. Programa As Velhinhas da Cultura FM, de segunda a sexta, né? E aos domingos aqui o programa Peão Cultura até o meio-dia, já são 11 horas 32 minutos, né? Joca Martins, Recuerdos da 28. Depois vamos rodar a música aí, porque faleceu também aquele cantor e repentista, né? Bueno, a barbaridade lá do Rio Grande, né? Missioneiro, né? Daqui a pouquinho nós vamos trazer ele cantando.

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1: Aqui na Rádio Cultura FM, você ligadinho com a gente aqui no nosso programa. Agora, saudoso Pedro Hortaça, que nos deixou essa semana aí, né? Pedro Hortaça, grande...

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1: Ouvimos aí o Pedro Hortaça, né? Cantando e encantando com a gente aqui na Rádio Cultura FM, né? Vem aí a grande festa de Santo Antônio, Rio Hipólito, dia 7 de junho, domingo, né? É, próximo dia 7 de junho, certo? Convite pra você prestigiar. 9 horas da manhã, saída do Santo Antônio, do centro aqui de Orleans. A missa cantada pelo grupo de cantos Nossa Senhora Aparecida de Braço do Norte. Ao meio-dia, churrasco com salada e acompanhamento. Às 2 da tarde, inicia o soirê. Prestigia a grande festa do Antônio Rio Hipólito, dia 7 de junho, próximo domingo. O lembrete aqui da Rádio Cultura FM, né? Um abraço lá pro Silvério Fernandes, nos mandou um bom dia aqui, né? Bom dia, então, lá pro Silvério Fernandes, lá do posto, tá? Beijinho torto, e aí, beijinho torto, tudo certinho, beijinho torto?
2: Opa, bom dia, meu amigo Pipoca. Bah, bicho, esqueci de você hoje, mas não é que eu esqueci. É que nós se retiremos de Orleans e viemos fazer uma confraternização de amigos e cachaçada. E estamos aqui no Rio Hipólito, eu, mais o Maico, o Pedro e mais um bocado de gente aqui misturar, todo mundo junto aqui, tá? Temos tudo no encontro nacional da Binga aqui. Daí hoje esquecemos de você, Pimboca, mas manda um abraço aí pra todo mundo aí de Orleans aí. E nós temos por aqui, viu?
1: Ah, então tá certo. Então tá certo. O beijinho torto, convidando aí, porque sexta-feira agora que vem, vai ter o... É Mocotó, né? É Mocotó. É isso, né, o beijinho torto. Então tá bom. Rasga a cueca, Pedro Hortaça.

0: tá aí, tá dando um recado aqui na Rasga Cueca, né? É, o Rasga Cueca foi a música que você ouviu aqui na Rádio Cultura FM, né? 11h48! Olha o Picasso velho aí!
1: Vou contar a história de um cavalo que deu bom, uma barbaridade.
0: Vem aí a quarta cavalgada em 20 de junho, lá no Rio Pinheiros Baixo, hein?

0: aqui na Rádio Cultura FM. Vamos lá então, os apoiadores aqui do programa. 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
0: E aí, Bid, tudo certinho aí no Bid's Bar?
2: Foca, bom dia aos ouvintes da Rádio Cultura. 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

0: Tá bom? Um abraço a todos, um bom domingo a todos aí.
1: Tá certo.
0: Depois tu manda um abraço também pro nosso amigo Buratinho, não sei se ele foi no rádio hoje ou não.
1: É, não veio, Buratinho não veio. 11h54, quer dizer que ele tá almoçando já com a dona Maria. É isso aí. Então tá bueno o Bid, um abraço lá pro Bid, né? É na companhia aqui da Rádio Cultura FM, né? O que que nós temos aqui? Ah, é? Pra encerrar o expediente já com a música? Então tá, vamos cargar ali ficha aqui. Essa aqui, ó, é dos Bertucci, o recado é do Gaiteiro, tchê.

Tá aí o recado do gaiteiro, tchê. É, o recado é do gaiteiro, né? Pra você que está ligadinho com a gente, acompanhando aqui a Rádio Cultura. Pra você que se liga com a gente, é, acompanhando o nosso programa, obrigado aí pela sintonia e o carinho da audiência. Dois minutinhos para o meio-dia, panela no fogo e barriga vazia, né?

saudoso Zé Mendes. Ah, relógio marcando já, né? É, meio-dia, panela no fogo e barriga vazia, meio-dia e dois, né? Pra encerrar a última gineteada, né? Teixeirinha.

empresário Raulino Cruzeta. Um abraço a Puxinha lá, quarta cavalgada, né? Aos demais apoiadores aqui do programa, os apoiadores também do Vitalino Ribeiro. Domingo que vem nós estamos de volta, né? Uma boa semana a todos, bom início de mês. A partir de amanhã, meu início do mês de junho, né? Então vamos lá, minha gente, aquele abraço.

0: 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Cultura, 12 horas, 9 minutos. 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
4: Cultura, 12 horas, 57 minutos. 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

0: Cultura, uma hora e 24 minutos.
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10: 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Cultura, 1 hora, 49 minutos.

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Cultura, 2 horas, 50 minutos.

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0: Mas não era eu não, hein?
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Cultura, 5 horas, 2 minutos.

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4: Cultura, 5 horas, 50 minutos.

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1: Mas que bom que esquisito é esse, gaiteiro?
2: É o Vucu Vucu dos Garotos de Ouro.
1: Não, mas peraí, eu conheço um outro Vucu Vucu

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Cultura, 7 horas e 44 minutos.

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2: 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Cultura, 8:30.
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Cultura, 8 horas, 55 minutos.

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2: E aí, Luciano? Vamos fazer essa galera sacudir? Vambora, Zezé! O que tá faltando então, Luciano?
3: Tá faltando alegria, mãozinha pra cima e todo mundo na maior felicidade.
2: Então quer ver todo mundo a contagem da alegria com a gente? Todo mundo!